0: Liga-te connosco no Facebook, escolhe e partilha no grupo Clube 80 as músicas dos anos 70, 80 e 90. 19 de Paul Hardcastle foi um post no nosso grupo do Facebook da Guida Álvaro, que vive em Coimbra. A faixa tem uma forte mensagem anti-guerra, com foco no envolvimento dos Estados Unidos na guerra do Vietnã e o efeito que teve sobre os soldados que nela servirão. Obrigado, Guida. Bom fim de semana.
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0: Fairground, os Simply Red no Clube 80. Obrigado pela companhia. Vocês são os maiores.
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1: Liga-te ao grupo Clube 80 no Facebook. Escolhe músicas dos anos 70, 80 e 90 que te digam alguma coisa e depois partilhe connosco. Deixo agora Dança Nua dos Essa Entente, um post do António Duarte da Lousã. Obrigado, António. Bom fim de semana.
2: Tão bem.

0: Fomos à Ribeira com o Jafumega. A seguir, entra no Clube 80, Chris Isaac.
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0: Chris Isaak é o segundo álbum de estúdio de Chris Isaak, lançado em 1987. Após o fraco sucesso comercial da sua estreia, Isaak aprimorou o seu estilo para R&B sofisticado para o seu acompanhamento. Foi o primeiro álbum a apresentar a sua banda de apoio. A música Blue Hotel foi um sucesso em França, no Reino Unido, e depois, relançada em 1991, chegou ao Top 20. Esta faixa foi um post no Grupo Clube 80 do Facebook do Helder Pedrosa, que vive na Figueira da Foz. Obrigado, Helder. Agora que ganhaste o gosto, aparece mais vezes. Um forte abraço.
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0: É sempre bom ouvir Catch You Up, de Peter Murphy. A seguir vamos lembrar o filme de aventura dos Estados Unidos de 1944, do qual guardo boas memórias, Alibaba e os 40 Ladrões.
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0: Alibaba and the 40 Thieves. Alibaba e os 40 Ladrões. É um filme de aventura dos Estados Unidos de 1944, dirigido por Arthur Lee para a Universal Pictures.
2: Alibaba.
0: O guião deriva do conto do livro Das Mil e Uma Noites, mas traz mudanças ao incluir a invasão do Império Mongol dos séculos 13 e 14 na Ásia, liderado por Ulagun Khan. É um exemplar da série de aventuras exóticas produzidos pela editora Universal.
3: Yes, open O Sesame and bring us magnificence and excitement unparalleled on the screen.
0: A história começa com a conquista de Bagdad pelos mongóis.
4: My entire army is not capable of dealing with 40 people.
0: O califa Hassan tenta fugir, mas é traído pelo príncipe Qassan e morto pelos mongóis.
5: My father, the caliph, gave it to me before he died at the hands of the Mongols.
0: O filho do califa, Ali, escapa pelo deserto e encontra, por acaso, o esconderijo dos 40 ladrões. Descobrindo o segredo e as palavras mágicas para movimentar a porta da caverna. Abre de sésamo.
6: Open O Sesame!
0: Fecha de sésamo.
3: Yes, open O Sesame.
0: Os bandidos sabem que Ali é filho do califa. E aceitam a sua liderança para lutar contra os mongóis, com Ali passando a chamar-se Ali Baba.
7: This merchant from Basra is Ali Baba.
0: Anos depois, o tirano mongol está para casar com Amara, a filha do príncipe Qassan.
8: He bids you have courage.
0: Ali Baba,
9: he must not try to save me.
0: Rapta a donzela e descobre que a conhecera quando era criança, numa altura em que prometeu amor eterno um ao outro.
10: I'm curious to know why one so beautiful, so young should marry the ruthless Khan.
0: Deixa-a voltar para o palácio de Khan, mas planeia um grande ataque ao ditador no dia do casamento.
11: I shall be queen in Baghdad.
0: Um verdadeiro clássico, Ali Baba e os 40 Ladrões, continuará a ser contado e recontado por gerações vindouras, mantendo viva a magia dos contos de fadas e a imaginação daqueles que se perdem em sua narrativa encantadora.
12: You are welcome, Ali Baba.
13: Ali Baba. Ali Baba.
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0: Liga-te ao grupo com o vendedor Facebook de Boa Escolha e partilha as tuas músicas preferidas dos anos 70, 80 e 90. A seguir ouvem All About Love. A voz é de Andrew Donald. Um post do António Pinto de Lisboa no nosso grupo. Ela vai tocar já a seguir. Obrigado, António. Bom fim de semana.
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0: All Out of Love é uma canção da dupla britânica Aerosupply de 1980. Em 1999, Andrew Donald gravou uma cover deste tema que fez sucesso na Europa de língua alemã, chegando ao número 3 na Áustria, Alemanha e Suíça. Faz parte do álbum Snowing Under My Skin e também aparece na coletânea Chart It's Six de 1999.

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1: Agora, um super grupo, USA for Africa. Um post no Grupo Clube 80 do Facebook do João Fuzeta, que nos lembrou que esta música já tem 40 anos. We Are the World foi criada por uma causa nobre, ajudar as vítimas da fome em África. E tal como escreveu João, seria bom erradicar este flagelo mundial. Um grande abraço, amigo, e também para todos os que me acompanham em Setúbal. Bom fim de semana. O Clube 80 volta de hoje 8 dias.

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0: Muito boa noite, sejam bem-vindos à nossa emissão de hoje do Jardim de Segredos. Começamos com a Inês Gonçalves e fica aqui uma questão no ar. Afinal, para onde vai o amor? A Inês Gonçalves cantou e nós vamos dissertar um pouco sobre isto. Boa noite, Angelina. Boa noite,
1: boa
0: Silvina.
1: Noite.
0: Boa noite, professores. Hoje está a equipa completa. Boa.
2: É verdade, boa noite, Olívio, boa noite aos ouvintes da Rádio Portugal Star, da Rádio Alto Douro, e estamos aqui prontos para ouvir coisas engraçadas, coisas importantes, às vezes coisas mais brejeiras também aparecem, e é bom que apareçam, e espero que os ouvintes gostem de estar aqui connosco.
0: Verdade. Silvina.
3: Oh, boa noite a todos os ouvintes da Rádio Portugal Star, da Rádio Alto. E sejam muito bem-vindos ao programa Jardim de Segredos, e um programa do Jardim de Segredos de novembro, não é? E nos companhia, fiquem connosco, porque temos muito boa poesia, muito boa música para vos oferecer. Fiquem connosco.
1: É
0: eu verdade. Peraí, deixa-me só aqui dar aqui uma pequena sugestão à Silvina. Eu estou para perceber é como é que tu na reposição vais dizer que estás no último dia de novembro. Estou a brincar contigo.
1: E estamos no último dia.
0: Logicamente, estamos mesmo no último dia. Mas...
2: Ah, pois é, agora o programa é reposto.
0: E depois diz assim: estes estão mesmo. Não. Toda a gente percebe que é uma reposição.
1: Claro.
2: Que é uma reposição.
0: Exatamente.
2: Claro.
0: E às vezes também nós estamos a fazer em direto e há programas que nós muitas vezes repetimos. Por isto ou por aquele motivo, ou por indisposição de algum de nós, ou até, enfim, porque aconteceu.
1: Porque é preciso mesmo, muitas vezes. Eu também quero desejar uma boa noite a todos os ouvintes da Portugal Star e da Rádio Alto Douro. E fiquem connosco até ao final do programa. Temos muita boa poesia, temos música variada. E muito boa de se ouvir, assim como acabámos de ouvir a Inês Gonçalves, que é, vai ser a nossa representante na Eurovisão Júnior, na Geórgia, no dia 13 de dezembro. E vai ser. Vai ser visionado, digamos assim, em direto pela RTP1. Portanto, é um sábado. Quem quiser acompanhar o Eurovisão Júnior, o ano passado foi, acho que em Barcelona, sei que foi em Espanha, mas não me lembro se foi em Barcelona, que a nossa representante, que foi a Vitória Nicole, ficou em segundo lugar. Este ano temos a Inês Gonçalves, que ganhou o The Voice Kids de 2025, e uma das questões, ou seja, um dos prémios da vencedora do The Voice Kids é representar Portugal no Eurovisão Júnior, que vai ser realizado no dia 13. Esta música foi feita exclusivamente para a Inês, foi feita por Miguel Cristo Vinho, Buba Espinho, Aurora Pinto e João Direitinho. Não sei qual é a ordem, sei que uns fizeram a letra e outros a música. E a Inês Gonçalves é uma alentejana de Ourique e canta alentejano. E ela aqui nesta música mistura um bocadinho, notas ali um bocadinho do canto alentejano. E a Inês tem 12 anos apenas e canta desta maneira como nós ouvimos.
3: Mas canta muito bem.
1: Lindo, é lindo. Ela tem uma voz muito bonita. Eu gostei, por acaso.
0: Afinal, quem sai os seus, não é, professor? Pronto, quer então dizer que vai o amor vai direitinho.
1: Direitinho, vai direitinho até a Geórgia. Exatamente.
0: Portanto,
1: dia 13 de dezembro.
0: Está concentrado o nosso amor no dia 13 de dezembro.
1: Vamos
0: na
1: estar
0: participação
1: atentos.
0: Desta alentejana de Ourique para o festival
1: Eurovisão
0: dos
1: Júnior.
0: Mais jovens. É bom que a música portuguesa comece logo desde cedo a trilhar caminhos, a receber prémios e a assumir responsabilidades nunca antes assumidas, não é, professor?
2: Sim, é de facto gratificante para nós, né? Nós como portugueses, e para esta coisa muito engraçada que é nós dizemos, e com razão, que tudo se concentra em Lisboa e não sei o quê e tal, e é verdade, Lisboa e Porto, mas enfim, Portugal fora de Lisboa e do Porto sempre vai mexendo, né? E na música até mexe bastante fora dos grandes centros de Lisboa e do Porto, né? Isso é engraçado. Ourique, para quem não conhece, é no Baixo Alentejo, já na transição para a Serra Algravia, para o Algarve. E pronto, é uma terra, demograficamente, como quase todas as pequenas vilas, nem chega a ser uma vila média, é mesmo uma pequena vila, pequeno concelho do interior alentejano. É uma região com uma demografia que recua a olhos vistos, de década para década. E pronto, e é bom que, apesar de tudo, haja nessa região pessoas que se dedicam a este tipo de atividades e que conseguem representar o país a tão alto nível.
0: Houve, sem dúvida, um conjunto de cantores, sobretudo da região alentejana, desde que o canto foi considerado património imaterial da humanidade pela Unesco.
2: Sim.
0: O que veio sem dúvida despertar o apetite dos alentejanos, não só pela música coral, mas também por outro estilo de música, não é? Música portuguesa, música ligeira portuguesa.
2: Uhum. Há um bom trabalho feito nas escolas, em algumas das escolas do Baixo Alentejo, nomeadamente em Castro Verde, que tem a ver com aquele indivíduo que recuperou a viola campariça, que eu agora não lembro o nome dele, não me lembro agora, peço desculpa, mas,
1: é Pedro Mestre.
2: Exatamente, Pedro Mestre,
1: sim.
2: Tem feito um bom trabalho em relação a as escolas em geral, e de facto há uma captação de pessoas jovens, de miúdos, para cantarem o canto alentejano. Uma vez eu estava, não sei se já contei isto aqui, mas quando eu tinha um apartamento em Portimão, ia lá muita vez, e havia um café mesmo na minha rua, um café que também era restaurante, e eu ia lá muitas vezes beber café. Isto era em pleno verão, no mês de agosto ou julho, e uma das vezes aconteceu esta coisa curiosa: estava uma família, pai e mãe, ou pelo menos deveriam ser, né? Portanto, dois adultos, um casal de adultos já com alguma idade, e depois uma criança que estava com eles, e a criança, sem que nem porquê, começou a cantar canto alentejano. Estava contente e começou a cantar canto alentejano. E depois, pela conversa entre eles, eu vi que eles eram de Castro Verde. Portanto, enfim, há realmente um trabalho, se calhar também nas zonas de Serpa, e que faz com que esta mensagem, esta coisa do canto alentejano, passe para a juventude daquela região. Mas de facto Beja tem tido sempre, mesmo já nas décadas anteriores, tem tido uma, o distrito de Beja, nomeadamente a cidade, tem tido uma presença importante na música popular portuguesa. A Tonicha era de Moura, portanto pertence ao distrito de Beja, e agora o Zambujo, não é? Mais perto de nós, o Buba Espinho, né? Também é de Beja, né?
1: O Luís Trigacheiro também.
2: Exatamente.
1: Sim.
2: Havia um grupo também muito importante que entrou bem, os Banza também são. Antes disso havia o Trigo Limpo, esse grupo,
1: aquele grupo do pai do Buba Espinho, do Luís Espinho, como é que se chama? Aquele que cantava as meninas do Sado.
2: Ah, os Adiafa.
1: Os Adiafa, pronto.
2: Os Adiafa, exatamente.
1: Portanto, há bastantes grupos.
2: É. E se calhar até nos teremos esquecido de alguns.
1: Claro,
0: sim, certamente.
1: Sim.
0: E depois houve uma derivação também dos Adiafa, também aí. E portanto, a música
1: eles portugueses, têm,
0: a música alentejana está muito bem representada.
1: E agora, por causa do canto alentejano, também têm-se formado muitos grupos de canto alentejano. Três, quatro jovens, e há muitos, muitos a nível da juventude nas escolas fazem grupos que cantam o canto alentejano, pronto. E parece que não, isso vai dando origem a, portanto, a aparecer novas vozes, não é?
2: Claro, evidente.
1: E ainda bem.
0: Claro, ainda bem. E à semelhança da namora, avisem lá que eu cheguei.
1: É verdade.
0: E depois é que é outra extraordinária voz.
1: É mesmo, a Sara Correia.
0: Vamos lá então, eu fiz trapalhão hoje, aí a falar a língua e tudo, não é? Parece quase naquelas tardes de domingo do Alentejo.
1: Avisem que eu cheguei.
0: Enrola a língua. Bom, avisem lá que eu cheguei.

0: E assim terminamos esta presença musical desta grande voz, Sara Correia. E por que não agora olharmos para aquela, para aquela música alentejana? Como é que é, professor? É aquela... Fui colher uma romã, estava madura no ramo,
1: estava madura no jardim,
0: aquela mulher que eu amo, e dei-lhe um aperto de mão.
2: Não.
0: Então,
2: vamos dar um bacalhau.
0: Vamos dar um bacalhau.
2: Exatamente. Ah. Alguém... E já deu um bacalhau a alguém?
0: Já viram por aí a Ana?
1: Ana Bacalhau?
2: Não.
3: O bacalhau é um aperto de mão.
2: O professor já deu alguns bacalhaus, não já?
0: Neste caso é um aperto de Ana.
1: Mão, sim.
2: Então, mas é este dar o bacalhau, tem uma analogia, que é a imagem do bacalhau seco e espalmado, não é? À semelhança da mão esticada.
1: Exato, sim.
2: Isto é um gesto que só o ser humano faz, não é? Um animal dá o aperto de mão.
0: O gesto é tudo.
2: Esta tradição tem milhares de anos, vocês nem sabem. A primeira representação deste ato, que é um ato de paz, não é? Um mostra ao outro que não tem armas, que está ali de boa fé, é um registro de boa fé. Isto é o primeiro ato destes, de aperto de mão, está representado numa estátua do século IX antes de Cristo. E representa o rei assírio Salmanazer III a dar um bacalhau ao rei da Babilónia Marduk Zamir Shumi.
0: Mas vale assim um bocadinho.
2: Portanto, isto é o registro mais antigo deste ato humano de dar um aperto de mão em sinal de paz, em sinal de apaziguar.
1: Sim.
2: Mas,
1: perfeitamente.
2: Mas esta questão do dar um bacalhau, ter uma analogia com o bacalhau, não é só por causa disso. Não é só por causa disso. Porque nós portugueses, na nossa dieta, comemos bacalhau desde, pelo menos, a Idade Média. Já viram?
1: Sim.
2: Nós consumíamos muito bacalhau, depois acabámos por descobrir a Terra Nova, onde começámos a pescar o dito bacalhau, e quando começámos a fazer a nossa própria secagem e salga do bacalhau, porque era para não se estragar, mas depois os franceses, os ingleses e mais não sei quantos baniram-nos lá do local e nós deixámos de pescar o dito bacalhau.
0: As plantações de bacalhau.
2: Mas, o que é que acontece? Nós já estávamos com esta questão do bacalhau muito enraizada na nossa dieta. Então, nós tínhamos um tratado, e esse tratado vem do século XIV, entre Portugal e a Inglaterra, que a Inglaterra dava-nos bacalhau em troca de sal.
1: Ah, boa.
2: Porque nós tínhamos o sal e eles tinham o bacalhau. E então a troca era entre o sal de Portugal e o bacalhau da Inglaterra. Portanto, Portugal dizia para a Inglaterra: pega lá o sal, dá cá o bacalhau. Era uma forma de paz, não é? No fundo, era uma troca. Portanto, já do século XIV.
1: É o tratado mais antigo de aliança que se conhece na história atual, não é? Atual. Ou outros tratados antigos que duraram bastante tempo. Mas este da história atual, do nosso tempo, é o mais antigo e vem de facto desde os finais do século XIV. Essa aliança, sim. Sim, sim.
2: Portanto, o bacalhau, nós vamos começar a falar de bacalhau a partir de hoje, porque vamos entrar no Advento e o bacalhau é uma das palavras com mais expressões idiomáticas que nós temos. E vamos falar em algumas, como em águas de bacalhau, e outras. Há muitas expressões com a palavra bacalhau lá pelo meio e nós vamos começar a falar destas expressões. Não sei se tem alguma coisa para dizer acerca do bacalhau, porque o bacalhau não, é muito consumido no Natal.
1: É, exato. E é engraçado que nós portugueses lá fora somos conhecidos por duas coisas. Pelas laranjas, que há muitos países onde a palavra para dizer
2: Portugal.
1: É Portugal, e ao Portugal, ou qualquer coisa assim.
2: Exato.
1: E é para o bacalhau. Somos considerados, de facto, grandes consumidores de bacalhau, aliás.
2: Nós somos o país que mais consome bacalhau, pelo menos na Europa, que eu saiba.
1: Eu estava a dizer,
0: e somos um país que consome o bacalhau, mas das mais diversas formas. Portanto, eu acredito que não há país nenhum no mundo que consuma bacalhau de formas tão diferentes como Portugal.
2: Porque nós também temos uma forma de secar o bacalhau diferente de todos os outros. E o que traz o sabor ao nosso bacalhau é a forma como ele é seco, salgado e seco. E mais nenhum país faz como nós fazemos. Não tem esse hábito, essa técnica, mesmo sabendo como se faz, se calhar já não fazem tão bem como nós, pronto. A forma de salgar o peixe e de secar o peixe é diferente.
1: Mas os franceses, por exemplo, chamam aos portugueses os bacalhaus. Le morro é os bacalhaus. E também nos chamam por outro nome, mas esse é o mais, era muito forte.
0: Não vale a pena.
1: E até não vale a pena aqui dizer, mas é fácil se pôr, é parecida com carvalho, só que em vez de ser carvalho é outra. Pois. E o mais engraçado é que eu ouvi isto, é autêntico, quando Portugal jogou com a final, Portugal-França,
0: com a França, do europeu. Sim, exatamente, que fomos campeões.
1: E então eu ouvi uma rádio francesa, que é a Europa, tem lá tem programas de esporte, como quase todas as rádios francesas, muitas delas, né? Mas nesta é que eu ouvi um comentador a referir-se a nós com esse nome, que nós íamos, os tais carvalhos iam perder. Enganou-se perfeitamente, completamente.
0: Rotundamente.
1: Mas disse mesmo assim à francesa, né? Carvalhou, mas eu percebi bem o que é que eu acho que ia dizer com aquilo.
0: Enganou-se. A la grande à la francesa.
2: Exatamente.
0: A la grande à la francesa.
2: Mas é muito. O bacalhau, tanto que os estrangeiros, quando vêm a Portugal, procuram sempre comer bacalhau das diversas maneiras, porque dizem que o sabor é diferente comido em Portugal. Não sei se será, se não. Mesmo feito da mesma maneira, diz que tem outro sabor, não sei. Eu sei que, por exemplo, o meu filho também diz o mesmo. Comprar bacalhau lá em Angola não é a mesma coisa que o bacalhau português.
1: Sim.
2: Não sei se é a forma, se é a questão do sol, né? Porque eles são secos ao sol. Se a forma da incidência
0: é provavelmente a forma de secagem que é feita de processos diferentes.
2: Pois.
0: Porque
2: pois.
0: O sol é o mesmo, não é?
2: Não, mas a incidência do sol é diferente. Porque é que dizem pois que é. Lisboa tem uma luminosidade diferente.
0: Mas normalmente, normalmente grande parte dos bacalhaus são secos ainda. O processo de secagem é feito, começado a fazer já no mar, com a salga.
2: Pois, mas não sei. Sei que, ou é a técnica, pois não sei.
0: Eu estou mais inclinado
2: mas olha,
0: para isso.
2: Mas sabes o que é que eu estava inclinada? A dar um bacalhau, ou seja, a receber um bacalhau da Ana Bacalhau.
0: Ana.
2: Diz lá a Ana para nos dar um bacalhau.
0: Então, Ana, dá cá um bacalhau.

0: Já está.
1: Pois foi, o bacalhau trazido pela Ana. Oh, Angelina, parece-me que há para aí afirmações de um dos nossos ouvintes, não é? Relativamente ao consumo de bacalhau. Em Praga, na Chequia, o Lino, não é?
2: O Lino diz que compra fresco ou congelado, não o bacalhau seco, como nós compramos cá. Portanto, é assim.
1: Olha,
2: eu não sei se gostaram da música do bacalhau.
3: É divertida.
2: É divertida. É assim, senhora, dá cá um bacalhau. Muito engraçada. Esta Ana Bacalhau é.
1: E nós falámos da África e fica então aqui uma sugestão musical para a Silvina depois nos trazer o primeiro poema. Nós já lemos aqui este poema, mas cantado é de uma outra forma, porque pela estrada desce a noite, Mãe Negra desce com ela. É o prelúdio trazido por Paulo de Carvalho.

as palavras interditas. Navios existem. Existe o teu rosto encostado ao rosto dos navios. Sem nenhum destino, flutuam nas cidades. Partem no vento, regressam nos rios. Na areia branca, onde o tempo começa, uma criança parte-se de costas para o mar. Anoitece. Anoitece. É preciso partir. É preciso ficar. Os hospitais cobrem-se de cinza. Ondas de sombra quebram das esquinas. Amo-te. E entram pela janela as primeiras luzes das colinas. As palavras que te envio são interditas até, meu amor, pelo halo das searas. De alguma regressasse, nem já o teu nome reconhecia nas suas curvas claras. Dói-me esta água, este ar que se respira. Dói-me esta solidão de pedra escura, estas mãos noturnas onde aperto os meus dias quebrados na cintura. E a noite cresce apaixonadamente. Nas suas margens nuas, geladas, o homem tem apenas para dar um horizonte de cidades bombardeadas. Poema de Eugénio de Andrade.

0: Pois é, e então falámos já aqui de muitas coisas bonitas e boas, como esta Senhora do Almortão, aqui trazido pela voz da Lina, né? E pelo pianista cujo nome me está a faltar.
1: Olha, de repente também não me lembro.
0: Muito bem. Professor.
1: Eugénio de Andrade.
2: Eugénio de Andrade, que de vez em quando aparece por aqui no programa Indo Bem, foi trazido aqui pela Silvina através de um poema que foi muito bem lido e que é um poema que é muito bonito.
0: Vamos então passar ao próximo tema. Chama-se nada mais, nada menos do que Amor Maior e é trazido aqui pelo Paulo Gonzo. Vamos escutar e depois regressamos para que o professor possa comentar o poema de Eugénio de Andrade.

0: Este foi o amor maior do Paulo Gonzo e que nos transporta até ao poema de Eugénio de Andrade. Pois parece-me que as coisas ainda estão um pouco complicadas ali para o lado do professor. Vamos tentar perceber se a coisa pode se estabilizar ou não.
1: Não, não, isto está. Parece as ondas do mar.
0: É verdade, é verdade.
1: Se a gente experimentar a desligar e vocês chamarem-me outra vez.
0: É, talvez seja melhor o professor, porque senão tem que chamar todos.
1: Chamá-los a vocês? Então vá, eu vou
0: desligar. Não. Eu vou tentar entrar na chamada.
1: Está bem. Eu vou sair e depois tentar entrar outra vez.
0: Exatamente. Vamos lá então. Talvez pedir à Angelina para...
2: Eu não tenho um poema, tenho uma história.
0: Ai, tu tens uma história.
2: Tenho uma história que, porque vamos entrar no Advento e hoje resolvi trazer uma história.
0: E é uma história que dá muito que contar ou pouco?
2: Dá, é uma história para sorrirmos. Sobre uma rena.
0: Não é o Rodolfo, pois não?
2: Não, então. É uma rena especial.
0: Uma rena especial.
2: Sim, esta história diz que era uma vez uma rena que enjoava quando andava de ternó.
0: Uau.
2: Sobretudo nas curvas apertadas. E embora tomasse um comprimido para o enjoo, a verdade é que ficava doente só de pensar no voo. Então pediu ao Pai Natal para a deixar ir trabalhar a pé, até porque preferia bater à porta do que espreitar pela chaminé. Tinha alergia às fuligens, ficava toda tisnada e sofria de vertigens, sentia-se apardalada. O Pai Natal mudou-lhe o serviço, disse-lhe que não era por isso que a ia despedir. Enfeitou-lhe as hastes com bolas, nas orelhas umas argolas e ao pescoço um lindo guiso. Agora, vê lá, tens juízo, não te podes distrair. Levas aqui esta lista de casas a visitar, bate à porta com jeitinho, não te enganes no presente. E limpa-me esse nariz, quero vê-lo a brilhar. E a rena, toda feliz, lá foi ela trabalhar, com o guiso a badalar e as argolas a dançar. O que é que achas da história?
0: Extraordinário. Muito bonito, sim.
2: Uma rena muito engraçada.
0: Uma rena muito engraçada. Aliás, e não lhe aconteceu como aconteceu com a funcionária do Bloco de Esquerda, não é? Que foi despedida.
2: Foi despedida, exatamente. Mas como nós estamos na época
0: já cá está, não está?
1: Estou. Mas acho que o barulho que se mantém.
2: Não, agora não.
0: Está melhor.
2: Agora está bem.
0: Agora está melhor.
2: Como estamos a entrar na época natalícia, eu resolvi trazer esta história desta rena que eu achei muito engraçada.
0: E muito bem trazida.
2: Esta história foi escrita por Elizabeth Barber.
0: Muito bem. Professor, talvez ainda dê tempo para fazer aqui uma abordagem ao poema que a Silvina nos trouxe.
1: Pois, eu posso. Também não há. Não há assim.
0: Sim, até porque também não temos assim, muito tempo, já são 58.
1: Pois. Pronto, de facto é um poema bastante bonito. O Eugénio Andrade tem vindo aqui de vez em quando e a gente. Pronto, o comentário é sempre mais ou menos o género de ser um poeta que escolhe as palavras muito bem, consegue fazer das palavras música. E é uma poesia com uma grande serenidade, uma grande suavidade, com muito sentimento, mas não aquele sentimento exasperado, gritado, de um sentimento expresso sempre com uma grande serenidade e com uma grande suavidade mesmo.
0: Muito bem. Vamos escutar então o próximo tema musical, que por certo nos vai levar até às 23 horas. Momento em que damos depois início à segunda hora e esperemos que as comunicações ali com o Alentejo, com o professor, possam ficar bem melhores, e daí que não seja necessário este estilo de interrupções. Vamos então escutar a Susana, que nos traz o tema Se Faltas Tu. Vamos ouvir. Voltamos já para a segunda hora do Jardim de Segredos.

0: 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São 6 horas. 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

Não digas nada. Não digas nada. A tua boca já me pertenceu. E agora tenho ciúmes das palavras. O que disseres? Será um beijo pousado nos lábios de outra mulher. Dor e mais dor. Traição maior para quem acreditou que o teu amor era para a morte. Não fales. Tenho também ciúmes da tua voz. Ouvir-te é ficar só uma vez mais. Maria do Rosário Pedreira.

0: Meu querido filho, tão tarde que é. Foram as palavras no início desta segunda hora de Pedro Brunhosa e esta a pertencer aos Santa Maria, com Voltar Atrás no Tempo. Professor, bem-vindo à segunda hora. Espero que mais calminha, não é?
1: Sim, pelo menos.
0: Pelo menos parece.
1: Pelo menos parece. Pois isto esteve encalacrado até aí, ao meio da canção do Pedro Brunhosa. Continuava aqui a haver uma ondulação de tremedumbra, mas...
0: Pois, de facto, o melhor é mesmo, enfim, não mexer, porque senão, se não mexe, não mexe, pode respirar e falar, mas mexer não. Vamos tentar aqui estabilizar a coisa, mas não está fácil. O poema de Maria Rosário Pedreiro, estava a tentar aqui fazer um compasso de espera, mas de facto as coisas não estão fáceis ali para os lados do Alentejo, não é? Ali na Fortes Vendavais,
2: é verdade.
0: Ali pelos lados de Évora, não é?
2: Como é,
0: que...
2: é verdade.
0: Parece que sim. Agora vamos tentar.
2: Temporal.
0: Vamos tentar.
2: Não está fácil.
0: Talvez seja um pouco difícil.
1: Computadores e experimentar a falar sem eles.
0: É uma questão de tentar. Muito bem, enquanto o professor tira e não tira e põe, não põe, põe, tira, enfim, vamos lá ver se agora já está um bocadinho mais estabilizado. Professor.
1: Não, está na vara.
0: Talvez saindo da chamada e voltar a entrar.
1: Sim, vou sair.
0: Tente fazer isso. Muito bem, vamos então escutar mais um tema. A Angelina vai preparar. Não, a Silvina.
2: A Silvina.
0: Já estou aqui. Silvina, já viste o que é que eu estou a fazer à tua pessoa? Estou-te a deixar para trás no tempo. A Ana Duarte, com Minha Alma Gêmea. Vais ler o teu poema, está bem? Vamos lá então ouvir a música.

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Quase. Um pouco mais de sol, eu era brasa. Um pouco mais de azul, eu era além. Para atingir, faltou-me um golpe de asa. Se ao menos eu permanecesse aquém, a sombra ou paz, enfim, tudo esvaído num grande mar enganador de espuma. E o grande sonho despertado em bruma, o grande sonho, oh dor, quase vivido. Quase o amor, quase o triunfo e a chama, quase o princípio e o fim, quase a expansão. Mas na minha alma tudo se derrama. Nada de ilusão. Tudo errou. Ai, a dor de ser quase, dor sem fim. Eu falhei entre os mais, falhei em mim. Asa que se enlaçou, mas não vou. Momentos de alma que desbaratei. Templos alçados no altar. Rios que perdi para nos levar ao mar. Se me vaguei, encontro só indícios. Ogivas para o sol, vejo as serradas. E mãos de herói, sem fé, acobardadas, puseram grades sobre os precipícios. Num ímpeto de pranto, tudo encetei e nada percebi. Hoje de mim, só resto ao desencontro. Coisas que beijei, mas não vivi. Um pouco mais de sol e for a brasa. Um pouco mais de azul e for além. Para atingir, faltou-me um golpe de asa. Se ao menos eu permanecer a quem? Mário, em dispersão.

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0: E este Eu Que Nada Sei de Ti, para Pedro Barroso, do álbum Que Rumos, do ano de 2020, foi provavelmente uma das suas últimas edições com a vida do cantor. E é por isso tempo de perguntar se o professor Que Nada Sei Dele também está por cá já?
1: Já estou.
0: Ah, já está por cá. Muito bem. E parece que em grande forma física. E pelo menos com boa sonoridade, assim esperamos.
1: Pelo menos por enquanto.
0: As águas não estão agitadas. O mar está calmo. Pode-se navegar nas ondas da noite. Não sei o que é que lhe apetece dizer. Fazer assim um apanhado geral daquilo que ouviu.
1: Não é que eu cheguei para aí há 30 segundos, só ouvi o resto da canção do Pedro Barroso e a tua intervenção a seguir à canção. Não ouvi mais nada, porque entretanto estive aqui a fazer uma chamada para a Angelina para ver se o meu telefone tinha algum problema e depois também chamei-a no WhatsApp.
0: E as coisas correram bem.
1: A conversar.
0: Chegámos a bom porto.
1: Sim.
0: Então, Angelina, não perdendo mais tempo, tens aí algo para nos ler?
2: Sim, vou ler aqui um poema. Saudade. Saudade. Alma sonâmbula do amor. Voz misteriosa, estranha, dolorida. Coração que soluça em cada flor. A alma de uma ilusão desaparecida. Perfume de uma lágrima caída. Fantasma de uma prece sem fervor, sombra de um beijo, cinza de uma vida que passou sem deixar rasto ou sabor. Saudade, hóstia pálida e divina, na ânsia de um passado que alucina e que nunca há de ser realidade. Sangue de estrela morta em luz disperso, soluço de alma feito em ritmo e verso. Assim és tu, bendita saudade. Poema de Maria O'Neill.

0: Canção Como Te Perdi, de Adelaide Feira. Deixa-me tirar ali a janelinha. Professores, e relativamente ao poema que a Angelina trouxe,
1: desconcentrei-me aqui um bocado porque de repente isto começou outra vez a fazer aquele barulho tremendíssimo. E também é engraçado porque o vosso som que eu estou aqui a ouvir era muito abafado e de repente começou a ser normal. Estava muito abafado, gostava-se a perceber. Sim. E de repente, quando a meio da canção da Adelaide Ferreira, ficou com os agudos normais. Eu percebi que o poema era sobre saudade.
2: Exato.
1: Que era da Maria O'Neill, mas não, é pá, desconcentrei-me um bocado com esta confusão toda.
0: Muito bem, vamos então prosseguir com um espaço, com outro tema musical. Se escutarmos Adelaide Ferreira, canção Como Te Perdi, já a seguir trazemos outro tema não menos bonito. As palavras são de Jorge Fernandes e vê só como ele canta, Angelina, como ele canta Luís Vaz de Camões. Estás pronta?
2: Estou, sim, senhora.
0: Então vamos a isso.
2: Todo ouvidos.

Se partires, se partires, não me abraces. A falésia que se encosta uma vez ao ombro do mar quer ser barco para sempre. E sonha com viagens na pele salgada das ondas. Quando me abraças, pulsa nas minhas veias a convulsão das marés. E uma canção desprende-se da espiral dos búzios. Mas o meu sorriso tem o tamanho do mundo, tem o tamanho do medo de te perderes, porque o ar que respiras junto de mim é como o vento a corrigir a rota do navio. Se partires, não me abraces. O teu perfume preso à minha roupa é um veneno. Nos dias sem ninguém longe de ti, o corpo não faz senão enumerar as próprias feridas, como a falésia conta as embarcações perdidas nos ditos tomates. E o rosto espia os espelhos à espera de que a dor desapareça. Se me abraçares, não partas. Maria do Rosário Pedreira.

Aqui ficámos com os Almatriz e a pedido de várias famílias. Aqui fica a última parte do poema. Não, vou ler aqui esta última parte. O teu perfume preso à minha roupa é um lento veneno. Nos dias sem ninguém junto de ti, o corpo não faz senão enumerar as próprias feridas, como a falécia conta as embarcações perdidas nos gritos do mar. E o rosto

0: dizia isso. Ah, não, esse não. Esse disse coisas bem piores. Mas estamos a ouvir. Estás sem fones. E estamos a ouvir o retorno das nossas vozes no teu computador.
1: Sim, mas de qualquer forma.
0: Bom, mas em todo caso, assim. Vamos lá então, o professor não. Vamos lá então às despedidas. Começo pela Silvina.
2: Então, eu agradeço aos ouvintes que me escutaram. Espero que tenham gostado tanto como eu. E desejo-vos uma semana cheia de boas energias. Entretanto, façam da Portugal estar a vossa companhia. Um beijinho para todos. Obrigada à Ana, ao Lino, que nos sei que nos estiveram a escutar. Um beijinho especial para eles.
0: Pois sim, também para ti uma boa semana e dizer-te que a partir de amanhã vamos começar com a seleção musical referente ao período natalino ou natalício ou natalicíssimo, como pretenderem. Professor, vamos às despedidas.
3: Pois bem, certamente a gente na próxima sessão já teremos este poema resolvido. Isto foi assim um bocadinho atribulado, mas pronto, isto é preciso as pessoas perceberem que nós fazemos isto com meios bastante rudimentares e à distância as nossas internets não têm forçosamente as mesmas velocidades. Terá aqui uma série de fatores que podem levar a que aconteçam estes problemas, malgrado a vontade que nós temos que eles não aconteçam, né? Se tiveram paciência de escutar até agora, um forte abraço da minha parte e com a promessa que na próxima sexta, no próximo sábado e no próximo domingo
0: as coisas correrão bem melhores, por certo. Melhor. Muito bem. Um grande abraço e uma boa semana também para si. Voltamos então a marcar encontro no próximo sábado. E nós, Angelina?
1: E agora, sim, agora sou eu. Desejo a todos uma boa noite, uma boa semana de trabalho, para quem trabalha, para quem não trabalha, uma boa semana de descanso. Amanhã em Portugal é feriado, já tínhamos falado nisso ontem, é dia de descanso para nós. E para a semana cá estaremos no sábado com as Estadas de Portugal, na Marinha Grande, e depois no domingo com mais um Jardim de Segredos. E espero contar com todos vós e espero também estarmos numa situação mais favorável para o professor poder intervir. Despeço-me então com um abraço para todos e até lá. Fiquem com a Portugal Star.
0: Um beijinho e uma boa semana também para ti. Dizer-vos que eu estou de regresso amanhã, depois das 22, para vos abrir a primeira última janela da semana, mesmo no feriado, que lá está. Quero agradecer-se a quem nos escutou, quer em Praga, na Chequia, quer também em Inglaterra, e todos aqueles que nos escutaram por esse mundo fora. Foi um prazer ter estado convosco. Obrigado pelas vossas participações e eu volto então amanhã. Mas antes de dizer-vos que terminamos com as palavras do José Mário Branco, Queixa das Almas Censuradas, aqui um poema de Natália Correia, e depois concluímos com O Amor, Por Favor, de Cuca Roseta. Uma boa noite, boa semana para todos. Marcamos encontro então na última janela. Amanhã, depois das 10 da noite.

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Estamos a dar início a mais 60 minutos de música com curiosidades na tua rádio. Eu sou o Gabriel Antunes e ao longo da próxima hora trago-te 60 minutos de música em boa onda com curiosidades pelo meio. Curiosidades daquelas que não contribuem muito para fazer avançar o teu dia, mas pronto, lá que é bom saber, é. Caso pretendas me contactar, podes fazê-lo. Estou à espera dos teus mails, por exemplo. Mails para ondadogabriel@gmail.com. ondadogabriel@gmail.com. Também disponibilizo um número de telefone. Já te vou dizer mais daqui a pouco qual é. Vamos lá, música!

São 60 minutos de música com algumas curiosidades na tua rádio. Curiosidades como esta, por exemplo. Sabias que nos pássaros de grande porte, uma parte do sistema respiratório, uma parte do aparelho respiratório, ou de respiração, como queiras, está situado dentro de um osso? Pois é, uma parte do sistema para onde os bichinhos respiram, isto nos... Como, por exemplo, o albatroz. Eles têm uma parte do sistema de respiração dentro de um osso. Música e curiosidades na tua rádio. Vamos lá, boa

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1: São 60 minutos de música com algumas curiosidades, curiosidades daquelas que não contribuem lá muito para fazer avançar o teu mundo, mas lá que é bom saber é. Como esta, por exemplo, sabias que há países no mundo, como por exemplo a Finlândia, onde as multas são proporcionais aos salários. Portanto, as pessoas, quanto mais ganham, se apanharem uma multa, por exemplo, na estrada, uma outra multa qualquer, portanto, essas multas são sempre em função dos salários de cada um. Música e curiosidades. Uma hora na tua rádio, uma hora do teu dia.

0: Estou à espera também dos teus mails, mails esses que podem ser enviados para ondadogabriel@gmail.com. Serão lidos durante estas emissões.
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0: Para ti que vais na estrada, boa viagem e muito obrigado por preferires a nossa companhia.

Música e curiosidades na tua rádio, não percas já, daqui a pouco tocam duas das antigas, espaço ao qual chamamos Não Há Uma Sem Duas. Curiosidades como esta, por exemplo, sabias que a cada minuto que passa, segundo uma estimativa, dizem eles que nascem 255 bebés em todo o mundo. Portanto, olha para o relógio e a cada minuto que tu vejas passar, diz, olha, nasceram ora 255, mais 255, portanto dá 510, mais um minuto 700 e não sei quantos, 65, e depois mais 255 mil e tal. E tanta bebé que nasceram nos últimos 5 minutos. Está bem, está bem.

que tocamos duas das antigas, espaço esse ao qual chamamos Não Há Uma Sem Duas. Aqui connosco é assim, Não Há Uma Sem Duas. Antes disso, temos aqui uma coisa que se chama, uma música, chama-se Clique Pom Pom. Se não sabes o que é, olha, fica para ouvir. Então o rapaz diz Clique Pom Pom.

0: E já fez pão, pão, pão, pão. Já perceberam qual é que era o pão, pão, pão?
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0: Não há uma sem duas. São duas das antigas que tocam figurinhas na tua rádio.
5: What's up, y'all? This is Alicia Keys. And this right here is And It's All About The Music.
0: Duas daquelas que eu digo que as outras já esqueceram. Sim, as outras rádios. Mas nós não esquecemos. Ah, não, não.
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0: E a prova que não esquecemos é que está aqui. A primeira, diz lá há quanto tempo não escutavas isto. Diz lá.

0: Bom, alguma coisa aqui se passou que fiquei sem música. Portanto, vamos aqui analisar. Coisas da informática.
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0: São coisas da informática, coisas que nós muitas das vezes não percebemos, mas o material, regra geral, como nós dizemos, tem sempre razão. Bom, restabelecida toda esta coisa, portanto, vamos cá ver. Está tudo certo? Exatamente. Bom, próxima curiosidade, ia eu dizer, mas não cheguei a dizer, porque no entretanto a Celine Dion decidiu parar de cantar. Dizia eu que sabias que... Espera aí, vamos lá começar isto outra vez, espera aí.
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0: 60 minutos de música com curiosidades na tua rádio, assim está melhor, pronto. Sabias que as borboletas provam com as patas? Pois é, as borboletinhas, como diz o nosso amigo Fernando Pereira, provam com as patinhas. Cantas agora? Ah, não queres cantar?

60 minutos de música com curiosidades na tua rádio. Pelo menos uma hora do teu dia com boa disposição. Pelo menos, eu espero, muito sinceramente, que tenhas mais, não é? Mas aqui durante esta hora tem que ser mesmo. Curiosidades como esta, por exemplo, sabias que os gregos, no antigamente, na Grécia Antiga, pensavam que as estrelas eram buraquinhos por onde os deuses espreitavam os homens? Pois é, os deuses utilizavam as estrelas para espreitar os homens cá na Terra. Isto era o que pensavam os gregos antigamente.

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Praticamente a concluirmos mais uma hora de música em boa onda com curiosidades pelo meio. Antes de ir embora, deixo-te mais uma curiosidade. Sabias que no planeta Saturno os ventos podem superar a 1800 km por hora, ou seja, 10 vezes mais que uma forte tempestade terrestre? Pois é, aqui na Terra 180 km hora já é muita coisa. Portanto, em Saturno as rajadas de vento podem chegar a 1800 km por hora. Final de mais 60 minutos de música com curiosidades na tua rádio.

0: São 10 horas.
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Boa noite, sejam bem-vindos à nossa emissão de hoje, quinta-feira, 23 de julho de 2026. A dica ao Alfaiate e da Modista, o dia de Santa Brígida, e é o dia 204, a semana número 30, em 2026, percorremos 55,9%. A lua de hoje está na fase crescente e nós iniciamos assim mais uma emissão da Última Janela. Eu sou o Daniel Oliveira e trago-vos a máquina da felicidade a pertencer aos Tantra, a banda de Armando Gama. Máquinas em movimento. Vamos a isto. Boa noite.

dos fãs lá do Vento Norte. Chama-se ela Nela Deiras, a grande cantora portuguesa. Para trás ficaram os Anangaranga com aquele regresso às origens.

certeza. Imaginem só, vamos passar os Vai de Roda com um bonito tema, a música de tradição popular. Às 22h30, mais coisa, menos coisa, passará por cá também o Daniel Vieira com os Dias da História. Eu volto depois para vos trazer o tempo. Até lá, o melhor é ficarmos todos juntos a escutar este magnífico trabalho.

0: Pelas 7:30 da manhã deste dia, um jovem oficial chamado Anwar el-Sadat anunciou na rádio a tomada do poder por um grupo de jovens militares chamado Movimento dos Oficiais Livres. Durante a noite, os revoltosos tinham prendido as chefias militares do Cairo, depois de garantirem o apoio do exército e das principais forças políticas do Egito. O golpe foi desferido sem derramamento de sangue e foi celebrado pela população nas ruas do Cairo. O rei Farouk tentou reagir apelando aos britânicos e aos norte-americanos, mas sem sucesso. Dois dias depois, foi feito prisioneiro e forçado a abdicar. O dia 23 de julho é hoje celebrado como o Dia Nacional do Egito. O movimento dos oficiais livres pretendia readquirir a plena soberania do Egito, assim como proceder a uma série de reformas sociais, políticas e económicas. O país estava, então, sob tutela britânica, que supervisionava os movimentos do rei e controlava o canal do Suez. O estado de subdesenvolvimento económico do Egito, a submissão do rei aos interesses ocidentais e a humilhação da derrota na guerra contra Israel, em 1948, causavam um enorme descontentamento popular. O movimento militar era liderado por figuras populares como Gamal Abdel Nasser e Muhammad Naguib e capitalizou, portanto, as aspirações a uma revolução nacional. No ano seguinte, a monarquia foi formalmente abolida e foi proclamada a República do Egito. O novo regime iniciou um programa de reformas sociais e económicas, como uma reforma agrária e um projeto de industrialização. As suas medidas para terminar com a tutela estrangeira suscitaram a hostilidade imediata das potências ocidentais. Em 1956, o governo tomou posse do Canal de Suez, o que desencadeou a invasão do país por forças franco-britânicas com o apoio de Israel. A Revolução Egípcia inspirou o surgimento de movimentos nacionalistas noutros países árabes e africanos e é considerada como um momento crucial do novo equilíbrio geopolítico mundial que emergiu após a Segunda Guerra Mundial. Os dias da história.
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E é com este qual é o futuro dos trabalhadores do comércio que iniciamos esta segunda meia hora de hoje da última janela. Deixa-me dizer-te também que já a seguir vem por aí as vozes na luta com o coro das maçadeiras, o GAC, e também um trabalho orientado por uma grande voz da música portuguesa, José Mário Branco. Quanto à previsão do estado de tempo para sexta-feira, 24 de julho de 2026, vamos ouvir o coro das maçadeiras, mas entretanto depois podemos ouvir de início, mas para já fica para sexta-feira, 24 de julho de 2026, para as regiões norte e centro, períodos de céu muito nublado, a tornar-se pouco nublado na parte mais interior durante a partir da tarde. Aguaceiros em geral fracos e dispersos, menos prováveis na parte mais interior e mais frequentes e moderados no extremo norte, e onde podem ser ocasionalmente acompanhados de trovoada, o vento fraco ou moderado, até 30 km do quadrante oeste, a superar por vezes fortes até 40 km nas terras altas, em especial da região centro, e a partir da tarde. Haverá descida da temperatura máxima, em especial no interior. Para a região sul, vamos ter períodos de céu muito nublado, a tornar-se pouco nublado ou limpo a partir do meio da manhã. O vento será com moderado até 30 km do quadrante oeste, a superar por vezes forte até 40 km na faixa costeira durante a tarde e nas terras altas. Descida da temperatura máxima, em especial no interior. O estado do mar conta com, na costa ocidental, com as ondas de noroeste, com o metro aumentado para 1 ou 1,5 m a partir da tarde. Temperatura da água do mar, 19 a 21 graus. Na costa sul, as ondas de sudoeste é que serão inferiores a 1 metro, e a temperatura da água do mar rondará os 19 a 20 graus. O Bruno Café esteve de serviço à meteorologia. Fez então escutar este coro das maçadeiras e depois fazemos uma sequência. Tinto Verde para a voz de Vitorino e ainda um tema medieval, chama-se Danças. Vamos lá então escutar este coro das maçadeiras. Vamos

depois os temas dança, tema medieval que passou por cá, tivemos a Senhora do Marão com andarilhos e ainda os chocalhos com as saias do Manel do Rio. Eles são os Terra a Terra, São Gonçalo de Amarante. Vem aí ainda a Teresa Silva Carvalho com Canto Moço. E terminamos esta primeira hora com a Banda do Casaco, Salve Maravilha. Aqui um trabalho a pertencer a esta magnífica banda. Um trabalho que vale a pena ouvir. A Banda do Casaco. Nós regressamos depois das 23h.

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1: Procura-se, bem-vindo. Esta é a segunda hora.

e é tempo de te falar do dia de Santa Brígida da Suécia, celebra-se a 23 de julho, onde a Igreja Católica assinala a memória litúrgica de uma das santas mais influentes da Europa medieval. Mística, peregrina, fundadora de uma ordem religiosa e conselheira de reis e papas, destacou-se pela sua profunda vida espiritual e seu empenho na renovação da Igreja e na promoção da paz. Em 1999 foi proclamada copadroeira da Europa pelo Papa João Paulo II. Brígida Birgers Brada nasceu em 1303 na região de Plant, na Suécia, no seio de uma família aristocrática. O seu pai era conselheiro do rei, o que lhe permitiu crescer nos mais elevados círculos da sociedade sueca da época. Desde muito jovem que revelou uma profunda religiosidade. Segundo a tradição, começou ainda em criança a ter visões de Nossa Senhora e de Jesus Cristo, experiências místicas que marcariam toda a sua vida. Aos 14 anos, casou com Ulfo de Marsone, futuro governador da Mercia. O casal teve 8 filhos, entre os quais Santa Catarina da Suécia, que mais tarde também seria canonizada. Apesar da posição privilegiada que ocupava, dedicou grande parte da vida à oração, à prática da caridade e ao cuidado dos mais pobres e dos doentes. Juntamente com o marido, realizou uma peregrinação a Santiago de Compostela, em Espanha, experiência que fortaleceu ainda mais a sua vocação religiosa. Após a morte de Ulf, em 1344, distribuiu grande parte dos seus bens pelos herdeiros e pelos mais necessitados e retirou-se para o mosteiro de Almastra. Almastra passou a viver de forma simples e dedicada à contemplação. Inspirada pelas visões, fundou em Vadstena, na Suécia, a Ordem do Santíssimo Salvador, mais conhecida como Ordem de Santa Brígida ou Brigidina. Caracterizou-se pela vida de oração, hospitalidade e serviço aos mais necessitados, ao expandir-se posteriormente por vários países da Europa. Ainda hoje existem comunidades brigitinas ou brigidinas que mantêm vivo o legado espiritual da santa. Nos últimos anos de vida, estabeleceu-se em Roma, onde procurou incentivar o regresso do Papa à cidade, numa época em que o papado permanecia instalado em Avignon, França. Também realizou peregrinações aos principais lugares santos da cristandade, ao incluir a Terra Santa. Faleceu em Roma a 23 de julho de 1373. O seu corpo foi posteriormente trasladado para o mosteiro de Vadstena, na Suécia, onde permanece sepultado. Foi canonizado em 1391 pelo Papa Bonifácio IX. Em 1999, o Papa João Paulo II declarou-a copadroeira da Europa, juntamente com Santa Catarina de Siena e Santa Teresa Benedita da Cruz, Edith Ostein, ao reconhecer o seu contributo para a identidade espiritual e cultural do continente europeu. É também a padroeira da Suécia, uma das figuras mais importantes da história religiosa do país. É verdade. E agora vamos ouvir Chutes e Pontapés. Mãe.

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verdade, e também um caso mais de Luís Represas, o troféu de selo que nos deixou há bem pouco tempo, no dia de ontem. Este GMTK com Edna da Lopes.

trazer por cá fazer canções, mas eu vou dizer-vos, por exemplo, que o dia do alfaiate e da modista celebra-se anualmente a 23 de julho e presta homenagem aos profissionais que transformam o tecido em peças de vestuário únicas, criadas à medida de cada cliente. No mundo dominado pela produção em série e pela moda rápida, valorizam o saber fazer artesanal, a criatividade e a dedicação de alfaiates e modistas que continuam a preservar uma tradição secular. O alfaiate é um profissional especializado na confecção de vestuário à medida, tradicional masculino, tradicionalmente masculino, como fatos, casacos, coletes e calças. Já a modista dedica-se sobretudo à criação e confecção de vestuário feminino, a incluir vestidos, saias, blusas e outras peças personalizadas. Em ambos os casos, o trabalho vai muito além da costura. Estes profissionais tiram medidas ao cliente, aconselham sobre cortes, tecidos e acabamentos, desenham ou adaptam modelos, realizam provas ao longo da confecção, ajustam cada peça para garantir um caimento perfeito. O resultado é uma roupa exclusiva, feita à medida das necessidades, do gosto e da personalidade de quem a veste. A alfaiataria e a ebristaria estão entre as profissões mais antigas ligadas ao vestuário. Durante séculos, praticamente toda a roupa era feita por encomenda, com os alfaiates e as modistas figuras indispensáveis nas comunidades. Ao longo do tempo, estes profissionais acompanharam a evolução da moda nas técnicas de confecção e dos materiais utilizados, ao contribuir para o desenvolvimento da indústria têxtil e do design de vestuário. Em Portugal, muitas oficinas familiares passaram o ofício de geração em geração para preservar técnicas tradicionais que ainda hoje são valorizadas. Com a proliferação das grandes cadeias de vestuário e da moda rápida, o número de alfaiates e modistas tem vindo a diminuir. Ainda assim, o interesse crescente pela produção artesanal, pela sustentabilidade e pela valorização do comércio local tem contribuído para renovar o reconhecimento destas profissões. Hoje, muitos destes profissionais combinam técnicas tradicionais com tendências contemporâneas na criação de peças exclusivas para ocasiões especiais, cerimónias ou uso cotidiano. Mais do que uma homenagem a duas profissões tradicionais, recorda a importância artesanal, do trabalho artesanal, da atenção ao detalhe e da elegância intemporal que caracterizam as peças feitas por nossos clientes. E assim falamos dos alfaiates e das modistas. E agora hoje, e Rui Veloso, vamos lá fazer canções.

Dilucucerão, pois claro, aqui a presença para os três bairros. Para trás ficou o Bloquinho de Notas, trazido pela Rosemani, e o Miguel Araújo com o Clifoso, e fizeram canções, fazer canções.

Muito bem, aqui extraordinária voz da Sofia Escobar, grande música esta. Vamos terminar com mais um tema musical a chamar-se Sou Camponês, Qual é o Mal? Quem nos canta é o Mico da Câmara Pereira. Mas antes, deixa-me dizer-te que, no que diz respeito ao estado de tempo, de forma resumida, o IPMA então deixa-nos para amanhã aguaceiros, em geral fracos e dispersos no norte e centro, menos prováveis no interior. Descida da temperatura máxima, em especial no interior. No que há programação diz respeito, o Portugal Star reserva-te então para o dia de amanhã, a partir das 0, sexta-feira, legendado em português com o Rui Cardoso, o Espaço Country com o Rodrigo Santos a partir das 17, às 19 horas, o Fim de Tarde de António Pedro, às 20 horas, o Super Kizomba com o DJ João Pessoa. Ainda passa por cá às 21 horas, a Onda do Gabriel com o Gabriel Antunes. E o nosso regresso está marcado para a última janela da semana, ela que se verificará a partir das 22 horas. Foi um gosto enorme estar convosco aqui, a brincar ao longo destas 2 horas, brincar com coisas sérias também, se brinca. Um grande abraço, boa noite, bons sonhos e até amanhã.

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Olá, olá, então, viva! Aqui estou eu, Rui Cardoso, com mais uma emissão do teu Legendado em Português. É isso tudo, mais duas horas de música da expressão portuguesa aqui a fazer-nos companhia na vossa rádio, sempre com muita música, boa disposição, alegria e diversão, mas muita música da expressão portuguesa e as nossas rúbricas habituais. Vamos então à música, vamos a mais duas horas de Legendado em Português e obrigado pela vossa companhia.

Já damos então assim o arranque a mais uma emissão do Legendado em Português. É o Encontro Marcado todas as semanas aqui na vossa rádio, seja através do FM ou através da internet. O importante é estarmos juntinhos, e estamos juntinhos também pelo WhatsApp 967-505-645. Temos, por exemplo, aqui o Vítor de Peniche, que diz que, Rui, mais uma emissão a passar no instante, a playlist de hoje está mesmo muito bem alinhada. Ainda agora começaram as primeiras musiquinhas a rodar por aqui, mas o Vítor fez questão de nos dar já um alô através do 967-505-645, e também podes fazer o mesmo através do nosso WhatsApp. Vamos em frente, porque atrás vem sempre gente.

0: Agora é o momento de ficarmos com um minuto de saúde, assim muito rapidamente a passar por aqui na primeira hora do Legendado em Português.
1: Está no ar o Minuto de Saúde, aqui na tua rádio. A palavra obesidade aparece muitas vezes, mas nem sempre é bem compreendida. Não é só uma questão de peso ou de aparência. É uma condição de saúde que aumenta o risco de várias doenças. A obesidade acontece quando há um excesso de gordura acumulada no corpo, o que pode afetar o funcionamento de órgãos e aumentar a probabilidade de diabetes, hipertensão, colesterol alto e até alguns tipos de cancro. Mais do que se pesar, importa cuidar do corpo de forma equilibrada. Alimentação saudável, atividade física e descanso fazem toda a diferença.
0: Passou assim num ápice este minutinho de saúde aqui, sempre também a pensar na saúde dos nossos ouvintes. Vamos continuando com boa saúde e com boa música durante esta emissão do Legendado em Português. Espero que estejam a gostar da playlist que para hoje escolhi para estarmos aqui juntinhos nestas 2 horas de emissão.

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2: Já estamos na segunda parte desta nossa primeira hora e é a altura de ficarmos com a MPB vista por Claro Canadá, que nos faz companhia todas as semanas aqui nas nossas emissões regulares do Legendado em Português. A MPB vista por Claro Canadá, para ouvir já a seguir.
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7: Olá, Rui Cardoso e amigos do Legendado em Português. Olha o Cláudio Canadá de volta com mais música brasileira aqui no programa. E esta semana vamos apresentar uma das referências do movimento da Jovem Guarda no Brasil, uma banda que fez história no país. Foram muitos os artistas que colaboraram para o sucesso do movimento e hoje vamos apresentar Renato e seus Blue Caps. Uma banda brasileira de rock e pop que surgiu no período da Jovem Guarda e se notabilizou por versões de canções internacionais. Até 2020, era considerado o conjunto mais longínquo em atividade em todo o mundo. O grupo foi formado em 1959 pelos irmãos Renato Barros, Ed Wilson e Paulo César Barros. Também tiveram a participação do Euclides de Paula e Gelson, jovens moradores do bairro da Piedade, no Rio de Janeiro, com o nome de Bacaninhas do Rock da Piedade. No entanto, a banda se desfez em 2020 com a morte do Renato Barros. Eles gravaram o seu primeiro compacto em 1962 e se notabilizaram principalmente pelas versões que faziam de músicas de língua inglesa, a maioria britânicas, como Não Te Esquecerei, versão de California Dreaming do The Mamas and the Papas, Menina Linda, versão de I Should Have Known Better, e Até o Fim, versão de You Won't See Me, dos The Beatles. Em 1963, Ed Wilson saiu do grupo e iniciou a carreira solo, sendo substituído por Erasmo Carlos, que teve uma participação breve no grupo. Renato e seus Blue Caps tornaram-se um sucesso, se apresentando no programa Jovem Guarda, em concertos, festinhas e bailes por todo o Brasil. De certeza é uma das maiores referências do movimento da Jovem Guarda no Brasil. E eu vou pedir licença, Rui, porque vamos extrapolar um pouquinho o tempo de hoje. Eu separei um medley com algumas canções do Renato e seus Blue Caps para que a malta possa conhecer as versões das músicas dos Beatles. Vamos ouvir? E na próxima semana, o seu amigo Cláudio Canadá vai estar de volta aqui no Legendado em Português com mais um grande nome da música brasileira como você nunca viu. Um grande abraço e ouça.

0: Obrigado, Carolina. É sempre bom receber estas vossas mensagens através do nosso WhatsApp de serviço.
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Primeira hora está mesmo aí nos finalmente. Eu volto depois do sinal horário para a segunda hora do Legendado em Português. Espero que vocês voltem também para fazer companhia até ao final.

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